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1: Os Federais pra você rolando até em cima da vinheta. Seguindo. Vamos lá, tem sequência com Alma Nova, Solteira Batido. Jedé está por aqui também, roxo no pescoço. É o Bandas e Companhia.
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8: De volta com você, Bandas e Companhia. São Francisco vem trazendo Amanhã é Sua Vez. Tem Cosmos, Bebida na Culpa. Bandas e Companhia não para.
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0: Doce Pecado, Briga de Egos, tocando pra gente ouvir juntos com volume máximo, só o melhor. Vem agora chegando a hora do Tchê. Os quatro Galderi tá por aqui. Vaneira de varrer galpão, tem marcação. Se ama eu, hora do Tchê.
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1: Chama eu, marcação, fechou mais uma. Tem intervalo, a gente volta já com recordações de bandas, depois do intervalo.
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1: Bandas e Companhia trazendo sequência de recordações de bandas. Tem Som 7, Espuma da Cerveja, JM, Amor Mafioso e Os Atuais, Vou Te Amarrar na Minha Cama. Aumenta o volume, vem curtindo. 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

0: Os atuais, vou te amarrar na minha cama.
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0: Vai seguindo o Bandas e Companhia, tem Rogério Magrão em banda, Recaída Certa, Segura as Pontas, Pérola Negra no Bandas.
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1: Pérola Negras, segura as pontas. Intervalo por aqui, a gente volta já com as saideiras de hoje. Depois do intervalo, finalizamos a nossa programação nesta sexta-feira, depois do intervalo.
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1: Bandas e Companhia nas saideiras de hoje, pra ir fechando, passa rápido. Vamos que vamos pras saideiras. Carisma tá por aqui, oi bar. Tem São Francisco, já virou loucura. E ainda voarei os atuais. Pra fechar, tô indo, um grande abraço, até mais, tchau.

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8: Muito bem, chegando em mais uma edição do Hora Livre Flashback. Para começar essa programação com aquela playlist internacional de matar saudade mesmo, para viajar nas emoções. Você aí curtindo esse programa em casa, no trabalho, viajando, dando aquela caroninha pra gente. Que bom saber que você tá por aí e a gente traz para começar muito bem esse programa de hoje o som do DJ Meme. Tá preparado? É o som de 2018. The Sun Is Coming Now.

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1: Hora Livre Flashback, trazendo muita música bacana, grandes clássicos, hits para matar saudade de 1960 até agora, 2019, a gente confere por aqui. E aí, tá gostando dessa primeira sequência? Foi um sucesso, né? Tá chegando mais uma, hein? E a gente vai para 1983 com Culture Club, a música Miss Me Blind.
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1: Muito bem, Hora Livre Flashback para fechar a nossa Hora Livre de hoje. Mais um grande sucesso, esse clássico das naftalinas, pra gente relembrar. Por hoje é só, pessoal. A gente se fala na próxima edição. Continue com a gente por aqui nessa rádio maravilhosa. Aquele abraço. Em té, axé e amém. Saúde, paz. O resto a gente corre atrás.

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3: Prepare o coração, o palco está montado e o espetáculo vai começar. 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
1: Vamos, Tego! Você é de Garnaldo São Paulo, bebê!

0: A gente dá uma pausadinha, mas não desgruda. Em instantes tem mais sucessos, mais emoções aqui no Arena Sertaneja.
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0: 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Estamos de volta, e se você achou que já tinha ouvido o melhor, prepare que tem muito mais por vir no Arena Sertaneja.

0: Ai. O Arena Sertaneja dá uma rápida paradinha, mas é só pra tomar uma água e volta com força total. Segura aí que já já tem mais sucessos pra tocar o seu coração. 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

0: horas.
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2: E a poeira já baixou e o som tá no talo e a emoção tá de volta. Continuamos firmes no Arena Sertaneja com Jonatas Gonçalves, com os sucessos que marcaram época.

0: Segura aí que a gente vai ali dar uma respirada, mas é rapidinho. O Arena Sertaneja com Jonatas Gonçalves volta já já com mais modões de respeito pra você.
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0: 20 horas.
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2: 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A poeira baixou e os clássicos estão de volta. Bora continuar essa jornada musical no Arena Sertaneja com Jonatas Gonçalves.

A gente faz uma pausa, mas é só para afinar os violões. Já já o Arena Sertaneja com o Jonatas Gonçalves está de volta com mais modões inesquecíveis.

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0: 7 horas.
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2: De volta com um programa que é pura raiz, tradição e sucesso. Continua com a gente no Arena Sertaneja com Jonatas Gonçalves, porque aqui o bom do sertanejo não para.

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0: Muito obrigada, São Paulo.
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0: O Arena vai dar um tempinho rapidinho, mas segura aí, porque a emoção volta já já com mais modões de responsa.
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0: Volta aí, volta com tudo. É o Arena Sertaneja com Jonatas Gonçalves de volta no seu rádio. Modões que marcaram época e continuam no coração do povo.

0: Chegamos ao fim de mais uma edição do Arena Sertaneja com Jonatas Gonçalves, mas a gente volta na próxima edição com mais clássicos, mais modões, mais emoções. Obrigado pela sua companhia e até a próxima rodada de sucessos que marcaram época.
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1: Graça e paz, uma ótima madrugada para você que vai ficar na minha companhia. A partir de agora, eu sou Ivan Vaz e vamos juntos adorar a Deus. Obrigado pela companhia de todos vocês. E a gente começa o Madrugada com Deus com a Beca Costa. É mais que uma honra.

0: Fred Arraes, tremenda graça aqui na programação do seu rádio. Só os melhores louvores para você adorar a Deus. Não sai daí, a gente vai para os nossos recados aqui. É rapidinho, eu volto já já.
1: Bem-aventurado o homem que não anda segundo o conselho dos ímpios, nem se detém no caminho dos pecadores, nem se assenta na roda dos escarnecedores. Antes tem seu prazer na lei do Senhor, e na sua lei medita de dia e noite. Salmos 1, 1 e 2.

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0: 7 horas.
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2: E o Madrugada com Deus já está de volta, trazendo a Gisele Cristina Fazes.

0: Oi, Jesus. E nos segue aí nas redes sociais. Você que está ligado com a gente, o meu arroba do Instagram é Ivan Vaz. E no Facebook você me encontra Ivan Vaz também. Recados, e é bem rapidinho, eu volto já.
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0: 7 horas.
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0: Você ouviu Renata Marim, grandioso és tu, brother Simeon, sintonia de amor, e o Renascer Praise, escape aqui na programação do seu rádio, os melhores louvores para você adorar a Deus. E você que está completando mais um ano de vida hoje, está fazendo aniversário, que Deus te conceda muitos e muitos anos de vida para você, que Deus te abençoe. Agora vê nossos recados, eu volto já já.
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0: 7 horas.
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2: De volta por aqui tem Vitória Lima, o Leão e o Cordeiro.

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0: Você ouviu a Aline Souza aí, pastor Lucas, meu defensor. E você que está ligado com a gente, nos segue aí nas redes sociais. Você me encontra Ivan Vaz, tá bom? No Facebook e no Instagram, arroba Ivan Vaz. Recados aqui, eu volto já já.
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1: De volta por aqui tem Helene Martins cantando Reaja.

E você ouviu Esther Duran, Acalma o Meu Coração, RM6, O Poder da Oração, e Elaine Martins, Reaja. Recados, eu volto já.

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0: 7 horas.
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1: Ah, quantos aqui testemunham que o nosso Deus é Jeová Jireh, o Deus que provê,

0: Quantos aqui creem nisso? Levante suas mãos e diga: em suas mãos. Quantos aqui creem no Deus que provê? Quantos aqui creem no Deus que provê todas as coisas?
1: Sheila e Jéssica Augusto, Deus proverá e de nada tenho falta. É, o Senhor é o nosso pastor e nada, nada nos faltará. Agora vem nossos recados, eu volto já já.
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1: Por aqui os melhores louvores, chegando Gisele Nascimento, Espírito Santo.

0: Juliane Souza e Léo Brandão, eu e minha casa. Eu e minha casa serviremos ao Senhor. Agora recados e já já tem muito mais pra você.
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0: De volta por aqui, tem Leia Mendonça, Eternamente Sua.

0: Marcos Salles e Sara Beatriz. Rei meu, para finalizar o Madrugada com Deus, esta madrugada, muito obrigado pela companhia e audiência de todos vocês. Estou indo embora e até o nosso próximo encontro. Tchau, tchau.
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5: Alô, minha gente, hoje super segundona, estamos nós chegando por aqui para mais um programa chamado Baú Sertanejo. Bom demais estar com você, comunicação desse amigão de sempre, o Elbert Andrade, que prazer estarmos juntos. Para começar hoje tem Christian Ralph Noite, depois tem César Menotti Fabiano, Caso Marcado com participação especial. Deixa cair as nossas primeiras de hoje do nosso Baú Sertanejo. Música.

0: Os meninos do Brasil, Chitãozinho e Chororó por aqui, Ferrante de Ouro, Leonardo, sete idas e voltas, aliás, idas e voltas, né? A música do Jonete e Frederico, também nós tivemos a Garra, também tivemos ainda César Melotti e Fabiano, Caso Marcado, ainda conferimos o Christian e o Ralph, Noite, daqui a pouquinho vem aí, Leandro e Leonardo.
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0: recordamos com Leandro e Leonardo, volume 12, 1997, Anahie, Ainda Chega de Sofrer, João Pedro e Cristiano, Milionário e José Rico, a música lá de 87, Explosão de Amor. Começamos tudo com Leandro mais o Leonardo, a música mais uma vez Sozinho. Daqui a pouquinho, muito mais pra você, se liga aqui, ó.
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0: 7 horas.
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3: Já de volta com o nosso Baú Sertanejo na sua segundona. Tem Chitãozinho e Chororó. Pode ser pra valer. Depois tem Zezé de Camargo e Luciano, lá de 97.

0: Roberto e Gilmar, vem me ver, ainda Renan e Juan, as Andorinhas, Encanto e Magia, Chico Rei Paraná. Também tivemos aqui o Zezé de Camargo mais o Luciano. Hoje eu quero te amar e ainda começamos com Chitão mais o Chororó, pode ser pra valer. Daqui a pouquinho tem Teodoro e Sampaio.
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0: Na sua estação de rádio preferida, só as melhores. Tem Teodoro e Sampaio, Fala Pra Ele. Depois, Alan e Alex. Vou pra galera.

0: Jânio e Júnior por aqui, com a música Blusa Vermelha, Alessíria Alessandro, Mercedita, Morena Cheirosa e também a Tabela, Popurrê Musical, Alan e Alex, Voo pra Galera, ainda Teodoro e Sampaio, volume 11, a música Fala Pra Ele. Daqui a pouquinho tem muito mais.
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0: Legal, tá pintando aqui as últimas do nosso programa. Tá chegando César e Paulinho, Carta de um Jovem Triste. Depois tem Grupo Haas. Pode falar.

0: Esse é o nosso baú que termina. O som do De Paulo e Paulino, de 2007. A música Tô Sabendo. Ainda Luan Santana, Vai Viola. Grupo Haas, Pode Falar Mal de Mim. E ainda César e Paulinho, Carta de um Jovem Triste. E assim nós chegamos aqui ao final do nosso baú sertanejo. A você um grande abraço. Amanhã, terça-feira, estaremos de volta.
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3: Bueno, gurizada, estão chegando com Nação Gaúcha, juntinho de você por aqui, com o som do Rio Grande. Vamos que vamos, espalhando a música.

0: Música boa do Rio Grande por todo este Brasil. Então aumenta o volume, chega mais, porque estamos por aqui. Nossa sequência está preparada para curtir junto de você a partir de agora.
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0: Nação Gaúcha, na sua companhia, o som do gaitaço. Vamos chegando com esses gaitaços, música boa para curtirmos juntos então. Marca Baileira, abrindo a sequência de hoje, de A Cavalo na Bespeira. Tem as décimas de baile com os Ribeiros e ainda os Quatro Galdério, trazendo o som que a gente gosta de ouvir e toca aqui. Tá começando agora a Nação Gaúcha.

0: Nação Gaúcha. Nação Gaúcha, sim, o melhor do som do Rio Grande. Um beijo embaixo do chapéu foi com os quatro gaudérios. Quem fecha a primeira sequência por aqui, os mateadores, Bombacha, Lida e Vaneira. É o Nação Gaúcha.
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0: 20 horas.
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3: Já voltamos por aqui, Indiada, trazendo mais o som da gaita, o som do sul do mundo, Rio Grande para todo o Brasil e fora do Brasil também. Levando essa música que traz a nossa essência da nossa cultura. Vamos que vamos, gurizada. Trazendo aqui ó, o som do Zezinho e o Grupo Floreio. Gosto demais de ouvir essas músicas deles aqui, né? Tem um repertório muito bom. Rodeio no meu pago. Também roubei a Fazendeira, o Grupo Cordiona. E tem o Adair de Freitas, já tá por ali também engatilhado, trazendo mais umas músicas dessas campeiras e baileiras que a gente acompanha aqui no Nação Gaúcha.
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0: campeiro, esta acordeona que tu estás ouvindo é aquela velha acordeona que me mandaste lá pra fronteira. Graças, meu companheiro. Obrigado também ao amigo Oli e ao amigo Paulo. Sem eles eu seria um gaiteiro sem acordeona.
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2: Adair Freitas, um gaúcho sem cordiona, tocando por aqui na nossa sequência Nação Gaúcha e desse programa bem mais que campeiro. Intervalo que vem chegando, mas antes tem o grupo Louco por Surungo, ao som de gaita e violão, tocando por aqui.
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1: Já chegando por aqui com a última sequência de hoje nas saideiras do Nação Gaúcha. Última sequência, vivente. Já chegando por aqui o Sangue Farrapo, Shot do Namoro. Tem gineteada, Garotos do Fandango, aí no Paulo Costa que canta pra gente. Gauchão de primeira. Segue, última sequência, Nação Gaúcha.

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1: Acompanhando gaitas com matizes nas franjas do meu pala. Para ir fechando por aqui a nossa sequência de hoje, vem chegando de saideira a marca baileira num bailado. Tô indo, para você um grande abraço e até o próximo Nação Gaúcha. Até lá, tchau.
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10: Olá, sejam todos muito bem-vindos, eu sou Ivan Vaz e estou chegando no seu rádio com o programa Alvorada Sertaneja e vamos ouvir em 2 horas modão de viola, o melhor da música sertaneja no seu rádio. Para começar muito bem, abrindo o nosso programa, o Tião Carreiro e Pardinho, Minha Vida, em seguida Chitãozinho e Chororó, Brigas, e fechando com Bruno e Marrone, Amor A3, Esqueci. São as primeiras do Alvorada Sertaneja. Um ótimo dia pra você.

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5: Já estou de volta aqui no Alvorada Sertaneja e você confere comigo Lourenço e Lourival, Pedido de um Pai.
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0: Ronaldo Viola e João Carvalho, faltava alguém. E agora vem chegando os nossos recados e eu volto já.
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6: Já estou de volta aqui no seu rádio Alvorada Sertaneja e você confere comigo Mato Grosso e Matias, Noite de Devaneio.
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0: Segura, o doutor e a empregada Christian Ralph de cara cheia. E agora os nossos recados e eu volto já já.
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0: Chegando milionário José Rico, jogo do amor.

0: Você ouviu Teodoro Sampaio, Olhos Feiticeiros, Chico, Rei Paraná, Amor com Amor se Paga. E você quer participar das nossas programações? Você me encontra no Facebook, Ivan Vaz Locutor. Pesquisa aí, Ivan Vaz Locutor, e aí você pede a sua música. E agora vem chegando os nossos recados e eu volto já.
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7: Já estou de volta no Alvorada Sertaneja. E você confere comigo o Rick Renner, Minha Luz.
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0: E você ouviu de Paulo e Paulino cantando Não Brinque com a Paixão. E agora vem chegando os nossos recados e eu volto já.
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0: Já estou de volta aqui no Alvorada Sertaneja. Você confere comigo Rio Negro e Solimões, Depois de Você.
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0: Já estou de volta aqui no Alvorada Sertaneja. Aí você confere comigo Ronaldo Viola e João Carvalho, Luz do Amor.

0: E você ouviu Zezé de Camargo e Luciano, Colheita de Milho, Lourenço e Lourival, Meu Reino Encantado. E agora vem chegando os nossos recados e já já eu volto com a nossa última sequência de hoje.
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0: E valeu demais a sua companhia, muito obrigado. Vou deixando você com a minha última de hoje, com as minhas últimas, o Chitãozinho Chororó, Direito de Viver, e fechando com Bruno e Marrone, Tchau Amor. Tchau, tchau e até nosso próximo encontro.
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Indiada Macanuda, chegou o nosso fim de semana, tchê. É hora de trazer mais uma sequência com as cunhudinhas do Rio Grande do Sul, que já estão chegando por aqui contigo, né? Um excelente final de semana, aquele momento de ir lá no bolicho, colocar a charla em dia, né? Com a pionada, com os teus companheiros. É também final de semana que chega pra dar atenção pra prenda, a gurizada que quer o carinho do Tata também. Oi, galete. Então, buenas e pra ti, Chiro Velho, buenas. Excelente final de semana, período de carne gorda, aquela carne temperada só com sal, que ainda bem faz um bem pra ti, vivente, pra todo Tauro, né? Então, tá bueno. Fim de semana começando e vamos assim, ó, no tranco dos orelianos por aqui.

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0: 20, fechando mais uma sequência galponeira com os mateadores, aqui no nosso Estância Nativa.
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0: Rio Grande Velho, Bueiras, gauchada amiga, fim de semana, bom por demais com a radiola ligada por aqui com o tio Chico. Grato é o farrancho do povarel, é ou não é, dona Matilde do Carmo, seu Alexandre e Tiago? Alô, prenda Fabiana Maria, dona Vera Lúcia, o seu Gabriel Ângelo, seu André Lourenço, a Tatiana Rodrigues também tá por aqui. Radiola vai bombando no teu rancho ou aí no teu galpão de vento, então tá bom por demais. Vamos abrir mais uma sequência, tá chegando ele, Leonardo.

0: E aqui foi Mano Lima, guri, te conto. Baguala do Pampa, tia, no Estância Nativa. 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
0: Buena, Rio Grande Velho, vamos seguindo por aqui com o nosso programa Estância Nativa neste fim de semana, mais um fim de semana aí, né? Falando contigo, bom por demais, Ari Correia já tá chegando pra soltar o verbo por aqui, índio velho.

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0: Guaitá, que é bem forte, também presente no Estância Nativa.
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0: É o Estância Nativa do nosso fim de semana de hoje. Grato pra Tinho Velho que tá radiola ligada. Sim, vamos seguindo. Trocando as boas marcas do Rio Grande do Sul contigo no Estância. Grupo Sul América é o que vem.

0: Estamos aqui, grupo criado em Galpão. Tá aqui no Estância Chiro Velho. Depois do intervalo, tem mais Estância Nativa.
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0: Oi, galera. Vivente, é hoje, fim de semana, e o programa Estância Nativa vai seguindo no teu rádio, tocando as cunhudinhas do Rio Grande do Sul. Pra cada taura, pra toda essa indiada, bicharedo vai sorto por aí. À vontade, tchê. E o Cusco vai acompanhando, mas não pode deixar esse bicharedo solto, né? Tem que estar sempre de soslaio, tchê. Então, tá vendo? Tauras por aqui conosco na programação. É hora do Grupo Marca Gaúcha no Estância.

0: Esse é o Grupo Querência, na programação do Estância Nativa.
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0: É, tamo aqui, Vivian, que buenas. Seguindo com nosso programa, aqui o Estância Nativa do fim de semana, trazendo as boas marcas e as cuiudas do Rio Grande do Sul, só pra tu ouvir, gente, é bom, te conto, sim. Vamos abrir esse bloco assim, ó, com o Grupo Querência.
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assim fechou, né? Com os Serranos, fechando a nossa programação do Estância Nativa neste fim de semana. Grato vivente para cada taura, cada prenda, afamilhados, querenciados, piazada, gurizada, é o piazito, é a guriazinha. Ah, indiada macanuda, buenas, che. Ô de casa, a TV vivente, um bom resto de fim de semana, né? Vamos estar de volta com o nosso programa na outra oportunidade. É, grato vivente, um quebra costela de 3 fraturas e meia, tá bom, hein? Vai embora, Cusco. Buenas, até o próximo programa, hein, Jada?

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10: Bom dia. 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

0: Uma salva de palmas para o Wesley Safadão!
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0: Jorge Matheus Trincadinho. E aí, curtiu? Gostou? Compartilha pros seus amigos que a gente tem música boa, viu? Tem sertanejo, tem pagodinho, tem nacional, tem aquela que recorda e leva no passado lá com as antigas. Tem música boa todo dia, viu? Mandar um abraço pra você que está ouvindo a gente no seu comércio, viu? Pra você patrão, pra você funcionário, pra você que tá de folga, tá de férias, tá encostado, tá parado, tá dentro do seu carro, tá fazendo uma caminhada, tá andando por aí. Um abraço pra você na audiência aqui da nossa rádio, viu? Ó, baixa o nosso aplicativo pro seu celular e ouça nos 24 horas por dia, tá bom? Bom, a gente vai pro intervalo daqui a pouco. Essa festa gostosa continua. Fica na sintonia. 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
0: Olá, bom dia! Estamos de volta na melhor programação do seu Daio, juntos durante 2 horas com a melhor programação do dia a dia. Um show da manhã alegria. De volta, e a vibe continua lá em cima. Fica por aqui porque ainda vem muito.

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0: Alexandre Santos!
1: Obrigada, amiga. 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
6: Agora. Zé Felipe, na programação pra você. Só tem eu.

0: Zé Felipe, só tem eu, linda canção no seu dia a dia. Muito obrigado pela audiência, a gente vai pro intervalo, daqui a pouco tem muito mais.
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0: Valeu demais, obrigado.
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0: Muito obrigado. Obrigado, BC. Obrigado, Camboriú.
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0: Cadê a

0: Brasília!
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0: Felipe com Ludmilla. Ficou a música tão linda, não me toca. Já já tem mais.
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0: Dá uma na Prada e Simone Mendes, senhoras e senhores!
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4: Gustavo Mioto, Solteiro Não Trai. Linda canção.
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0: Mioto na nossa programação Solteiro Não Trai. E aí, tá curtindo? Tá gostando? Aumente o volume porque aqui tem sucesso todo dia. Solteiro Não Trai. Tudo de bom pra você na audiência aqui da nossa programação que vai pro intervalo. Daqui a pouco tem muito mais sucessos. 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
0: Voltamos e o Show da Manhã segue firme, trazendo só pedrada musical. Tá preparado para mais uma sequência de hits?

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0: Sensacional.
1: Aninha, muito obrigado, viu?
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1: A disputa tá só começando. Primeira música já rolou. Vamos de segunda. Qual você prefere? Um ou dois?

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1: Foram três sucessos na disputa de hoje. Vote um, dois ou três. A vencedora toca inteira depois do intervalo.

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5: Foram três músicas disputando, mas só uma venceu. A campeã já começa a tocar agora.

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0: Maravilha!
1: O Show da Manhã vai ficando por aqui, mas a próxima edição tem mais. Obrigado por curtir com a gente. Continue na nossa sintonia, continue ouvindo a nossa programação, porque aqui o sucesso não para. Até a próxima edição do Show da Manhã com Jonatas Gonçalves. Tchau, gente!

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3: Super Hits. Chegamos por aqui. Sequência de muita música boa. Pra gente curtir só as melhores.
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3: Eu sou o Fabiano Farias e por aqui seguimos então juntos do rádio, pela internet também, levando companhia pra você com muita música boa a partir de agora, então chega mais. Vamos então, música, tem muita música boa e quem canta de primeira por aqui, Danilo e Davi, Ferido, pra começar bem Super Hits agora.

De noite. Aquelas que a gente canta junto aqui com o Super Rio. A música não pode parar e o Super Hit segue com Simone Mendes.

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4: Super Hits, tem mais, tem muito mais. Intervalo rapidão, já seguimos trazendo o som do Diego e do Vitor, do Seco. Pra curtir, aumenta o volume, Super Hits tocando.

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2: Primeiro lugar em todo lugar e sempre na sua companhia. O João Bosco e Vinícius cantando por aí com o Gustavo Lima, 25 horas. Tem mais, tem muito mais. Super Hits não para. Você pegou saudade, Cláudio Romário, Felipe e Luan cantando juntos. Super Hits 7.
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3: Felipe e Luan, só pedrada.

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0: voltamos com mais. Tem mais, mais super, super hit. Maiara e Maraíza está por aqui pra você. É pra curtir com o volume máximo. Super hits, do seu jeito.
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Super Hits, ao som de Número Chato, Danilo e Davi com Léo, cantando por aqui. Vai seguindo? Sim. Zé Neto Cristiano, vem pra cá. Oi, tudo bem?

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Tubarões, Tubarões, Diego e Vitor Hugo. Gustavo Lima, agora é a tua hora de cantar, Gustavo Lima. Tá chegando ele cantando por aqui. Pensamentos Intrusos, Gustavo Lima.

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1: Está de volta. Última sequência Super Hits por aqui nas saideiras de hoje já. E Fred e Fabrício com Panda. 24 horas, última sequência.
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0: Super Hit, João Neto e Frederico Bobo. Vou fechar aqui a sequência de hoje, sim, pra fechar Zé Neto e o Cristiano quase todo dia. Tô indo, um grande abraço, até mais, tchau.
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11: Muito bem, mais uma edição do Hora Livre chegando. Você que tá aí com a gente, que bom saber que você tá ligado e tá sempre esperando por essa hora, né? É o nosso Hora Livre Flashback, trazendo recordações, emoção. A gente viaja mesmo aqui no fundo do baú para trazer grandes clássicos da música dos anos 60 até 2019. Tem uma vasta playlist pra gente conferir e curtir aqui no programa. Tá preparado? A gente começa hoje com o som de 1989, Breakaway com Donna Summer.

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1: Hora Livre Flashback, pra gente curtir, se deixar levar pelas grandes emoções que esse programa vai proporcionando, hein? A gente vai viajando nas emoções com os grandes hits, com os grandes clássicos, e agora tá na hora de um som de 1994. W, She's Beautiful.
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1: Hora Livre Flashback, pra gente matar saudade. Uma hora direto sem intervalos. Aqueles clássicos, né? Cheio de energia. Muita nostalgia com a nossa naftalina de cada dia. Mais um programa pra conta. A gente se fala na próxima edição do Hora Livre. Continue com a gente por aqui pra conferir mais grandes sucessos. Um beijo no seu coração. Até a próxima edição do Hora Livre. Até, axé e amém. Saúde e paz. O resto a gente corre atrás. Tchau, tchau.
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5: Posso sair de casa bem cedo, mas acordar só depois do meu café. Bora tomar uma dose de café agora? O dia não começou ainda legal pra você? Não, eu não sei o que fazer porque meu dia não tá rendendo. Calma, bebê. Toma um cafezinho, um café de alegria, de positividade, ou aquele café amargo mesmo pra dar um balanço. Bora lá que o final de semana só tá começando.
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5: Muito bem. Olha o final de semana aí. Mais uma semana pra conta, graças a Deus. Olha nós aqui. Findou o final de semana. Bora lá, hein? Como é que você tá? Tudo belezinha? Aí sim, hein? Graças a Deus, hein? Graças a Deus. Final de semana, seja bonzinho, hein? Bora agitar esse negócio com a melhor playlist do seu rádio. Bora comandar aqui juntinhos a nave. Vem comigo. A partir de agora, o Show da Tarde tá na área com a melhor programação musical, hein? Pra comemorar, pra festejar, pra bebemorar e pra curtir no volume máximo. A gente já traz Camisa 10 com o Thiaguinho, envolvido. Vidaça.
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1: Show comigo. Oba! Bora lá. Tá chegando rápido intervalo, daqui a pouquinho tem mais uma programação do Show da Tarde. Se eu fosse você, não perdi, hein? Fica por aí, já já tem mais.
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1: Muito bem, sou eu, voltamos. Por aqui rolando a melhor programação do seu rádio, Show da Tarde na área. Estamos de volta e tá na hora de saber quem tá com a gente, pedindo música. Vai dar aquele pitaco na nossa playlist.
5: Aqui é o Daniel, queria ouvir Thierry Ferrugem, cachorrinho. Valeu, abraço.

0: na boa, foi muito mais legal jantar com meu cachorro do que com ela, tá tudo certo.
1: Chama, gato. 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
1: Ferrugem! 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
1: Tá gostando? O programa de hoje tá maravilhoso, né? Sensacional. Ó, depois do intervalo, a gente vai trazer mais uma sequência aqui especial pra você. Se eu fosse você, não perdia. Convida a vizinhança toda e vem com a gente. Show da tarde tá na área.
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1: Muito bem, estamos de volta. Show da tarde na área. E a gente vai abrindo mais uma sequência por aqui, trazendo a melhor programação do seu rádio. Tá na hora de curtir o som do Jota Quest, encontrar alguém.

0: 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Muito bem, show da tarde na área. Trazendo a melhor playlist musical do seu rádio, o melhor da música nacional e internacional. Já sabe que aqui a gente faz uma salada gostosa, só com os hits, música boa. Depois do intervalo tem mais. Fica por aí.
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0: 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Muito bem, voltamos, bebê. Bora lá saber quem tá com a gente pra pedir música. Vai dar pitaco na nossa playlist musical.
6: Show, Lucas, toca uma Dua Lipa aí pra mim.
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0: para a nave. Aí sim, Nave Radio, com a melhor playlist musical do seu rádio. Tudo de melhor que você gosta de curtir. A música nacional tem, a música internacional também tem. Fica por aí, depois do break, tem mais.
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0: Muito bem, voltamos. Estamos de volta, por aqui, só coisa boa, hein? Você de pertinho, você de longe, em casa, no trabalho, viajando. Show da tarde na área, bora! João Bosco e Gabriel, tá vindo aí! A música exclusiva seu!
6: 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Uma das melhores

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2: 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Renatozinho. Só falando de amor.

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1: Show da tarde comigo. Maravilha. Segura, hein? Gostou desse bloco aí? Eu adorei. Pra fechar muito bem, mais um bloco. Tá chegando rápido o intervalo. Daqui a pouquinho a gente traz mais aqui no Show da Tarde. Fica por aí, bebê.
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1: Muito bem, voltamos com o Show da Tarde. Opa, tudo certinho por aí? Graças a Deus, hein? Mais um bloco chegando por aqui, tá na hora de saber quem tá com a gente, vai pedir

0: da tarde na área, melhor playlist musical do seu rádio, todo mundo curtindo o volume máximo. E a gente tá por aqui, hein, trazendo só sonzeira. Oba, coisa boa! Tá chegando rápido o intervalo, daqui a pouquinho tem mais, então fica por aí.
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0: Muito
4: Fábio
0: bem, Bruno. Voltamos. Olha nós aqui outra vez. Bora agitar esse negócio. Mais música pra gente curtir no volume máximo. Tá na hora de trazer o som aqui do João Neto e Frederico com Wesley Safadão. Lê, lê, lê.

0: Show da Tarde na Área, que é isso, que sequência maravilhosa, mais um bloco pra conta. Caramba, o tempo voa, né? Daqui a pouquinho, depois do intervalo, tem mais. Se eu fosse você, não perdi, hein? Continua aí com o volume máximo, que já já a gente volta.
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0: Muito bem, voltamos. Falei que era rapidinho, fui ali, voltei. Opa! Olha nós aqui, hein? Mais uma sequência chegando. Tá na hora de saber quem tá com a gente pedindo música. Opa! Quem será que vai dar pitaco por aqui, hein?
9: Aqui é o Adair, gostaria de ouvir uma música com Eminem.
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0: tudo.
1: Muito bem, muito bem. Sou eu. Tá na hora de dar tchau, bebê. Obrigado aí pela companhia. Gostou dessa sequência? Eu adorei. Maravilhosa. Eu tô indo nessa, mas volto na próxima edição do Show da Tarde. Beijo no seu coração. Conto com a sua participação e audiência, viu? Beijo, saúde e paz. O resto a gente corre atrás. Tchau, tchau.
0: Alegria e muito.

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14: Oi, turma! Chegamos por aqui com as 15 mais, mais, sempre com você. 15 grandes sucessos que chegam pra gente curtir a partir de agora. Eu sou o Fabiano Farias, é muito bom ter você aí na sintonia, curtindo pelo rádio ou também ouvindo pela internet, nos aplicativos, longe, muito longe, através da internet. Que beleza, hein? Tá tudo bem por aí? Tá tudo belezinha? Vamos de música, tem muita música pra ouvir. Quem chega de primeiro por aqui, número 15 de hoje, Danilo e Davi Ferido, tem Maiara e Maraíza, Boa Noite Falsificado, 10 segundos com Luan Santana e o Panda cantando junto. Começamos, às 15 mais, mais.
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2: As 15 mais mais, João Bosco e Vinícius, oportunidade, meu silêncio, Simone Mendes com Matheus e Cauã. Teve a Endra por aqui, localização, Cleiton Romário com Pedro Neto e Matheus. Quem fecha a primeira parte, número chato, Danilo e Davi com Léo. Depois desse intervalo, depois do intervalo, tem mais.
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3: As 15 mais mais seguindo. Intervalo rapidão. Já tem mais aqui. Chegando de número 7. A Maiara e a Maraísa. Sorte de alguém. I love you, você demais. Maria Cecília e Rodolfo. Tem João Bosco e Vinícius com Gustavo Lima, 25 horas. Seguimos, seguimos com as 15 mais, mais.
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2: As 15 mais que seguem por aqui com você. Simone Mendes, Lágrima Amarela, Tráfego Pago. Dalita Elisa contra a Véia, teve ainda o Te Seguro Banda. Quem fecha por aqui nossa sequência de hoje, Maiara e Maraísa, pra você. Tô indo, um grande abraço e até mais. Tchau.
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9: Olá, viajantes! É final de semana e estamos por aqui para mais um Nostalgia 90. Nostalgia é um termo que descreve uma sensação de saudade idealizada e que às vezes irreal por momentos vividos no passado, associado a um desejo sentimental de regresso, impulsionado por lembranças de momentos felizes e antigas relações sociais. E já estamos preparados para mais uma viagem dessa. Não é mesmo, Ivan?
10: Já estou preparado, Kleber, para mais um programa nesse final de semana, para mais um Nostalgia 90. Vamos decolar, viajar nesta máquina da saudade. Começando com o codinome beija-flor Luiz Melodia, de 1991.

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1: Alma Gêmea marcou o início do grande sucesso do cantor Fábio Júnior. Composta por Peninha, foi gravada por Fábio em 1994 no CD Fábio Júnior.

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0: Você ouviu Coração Pirata com Roupa Nova. Recados vem chegando e já já tem mais recordações.
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0: Nostalgia 90 já está de volta e chegando às Marcianas. Por que brigamos?

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1: Estreia da série Friends. 1994, Friends estreou em setembro de 94 nos Estados Unidos, retratando a vida de seis amigos em Nova York, tornando-se um ícone da cultura pop mundial. Reflexão: a série revelou o valor da amizade, sendo referência até hoje sobre vínculos sociais.
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0: Você ouviu Rick Renner, Cara de Pau, música de 1999. Recados vem chegando e já voltamos com mais recordações.
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7: Nostalgia 90 já está de volta. Tem o Leonardo, Mentira que Virou Paixão.

0: Você ouviu Fábio Júnior? Esqueça, da novela A Viagem. E com esta música estamos encerrando Nostalgia 90 deste final de semana, não é mesmo, Ivan?
1: É isso aí, meu amigo Kleber, estamos encerrando por aqui o Nostalgia 90, um ótimo final de semana para todos e até o nosso próximo encontro.
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3: Ficamos por aqui. Até o próximo Nostalgia 90.

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11: Alô, amigos de todo o Brasil, chegamos com Sertanejo Classe A, nossa sequência de modão selecionado por aqui, trazendo a nossa programação do final de semana. Tá tudo bem? Tá tudo bem por aí? Como é que tá? Me manda uma mensagem pedindo a tu que a gente vai tocando só modão bom de ouvir hoje. Vamos que vamos. Eu sou o Fabiano Farias e agradeço você pela companhia, pela audiência, pela sua sintonia. Quem vem abrindo a edição no final de semana? Carlos Lima, Bebê Reborn. Thales e Thiago, Amor Se Foi. Tem ainda Minha Serenata, Valéria Barros. Só modão bom. Começa agora Sertanejo Classe A.

0: Fê Dávila e Fabiano, último adeus. Fechou por aqui a primeira sequência, intervalo rapidão. A gente volta já. Peraí.
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0: Ô, Sertanejo Classe A, vamos seguindo, vamos seguindo. Vem por aqui, a música da vez é Apaixonado, com Adair Cardoso. Tem De Igual Para Igual com o Reginaldo Silva e ainda Trio Parada Dura Passou da Conta. É o Sertanejo Classe A com você.
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1: E o Doris Sampaio fechou por aqui a nossa sequência. Tem aquele intervalo chegando agora. Depois do intervalo tem mais pra gente curtir no Sertanejo Classe A.
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1: Sertanejo Classe A que segue por aqui com você, trazendo sequência com Renato e Peninha, Vestido de Seda, Lamento de Peão, Zé Viola e Joãozinho e ainda Bruna Marques, Pago Dobrado. É o Sertanejo Classe A tocando o melhor da música sertaneja pra você.
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0: Croácia, tocando no seu coração.
1: Porto Rico e Beira Mar, sotaque de caboclo. Pago dobrado, Bruna Marques também por aqui na nossa sequência que não para. Tem intervalo chegando agora com os nossos apoiadores e a gente volta já já com Valdo Reis e Pratini, Gino e Geno, os dois mineiros, César e Paulinho. Tudo isso depois do intervalo. Não sai daí que eu volto já.
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5: Sertanejo Classe A, tem mais? Tem sim. Caboclo do Mato, Valdo Reis e o Pratini. Tem Ginigeno, Tô Voltando e ainda os dois mineiros, Fazenda da Saudade. É o Sertanejo Classe A.
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1: Darcy Rossi, Robertinho, Toneladas de Paixão. Teve a Noite do Nosso Amor com César e Paulinho. E agora? Agora tem intervalo, mas é rapidão, a gente volta já.
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2: Sertanejo Classe A trazendo por aqui sequência com João de Barro na voz de Dan Juca. Tem o João Mineiro e o Marciano, Essa Noite como Lembrança. E ainda por aqui, Darli Darleno com Trio Batidão, Renúncia de Amor. Chega chegando.
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1: Convite de casamento, Gian Giovanni, tocando aqui no Sertanejo Classe A, com você no final de semana, trazendo essa sequência gostosa de ouvir. Tem mais depois do intervalo? Sim, depois do intervalo vem chegando o Ralf cantando Descida, música na voz dele que ficou perfeita demais.
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1: Sertanejo Classe A pra gente, finalizando por aqui a sequência de hoje. Passou rapidão essas 2 horas, hein? 2 horas só música boa que a gente curtiu por aqui. Pra ir fechando, tem Bárbara Ferrari, Sonho de Caboclo, Marcos Paulo e Marcelo, Estrada da Vida, e ainda o Zezé e o Luciano, Do Jeito que a Moçada Gosta. Cabe mais uma aqui? Mato Grosso e Matias, 24 horas de amor. Tá aí, fechamos então a sequência de hoje pra você. Um grande abraço e até o próximo Sertanejo Classe A. Até lá, tchau.
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0: sua intercessão os auxílios para a salvação eterna. Por nosso Senhor Jesus Cristo, vosso Filho, que é Deus convosco e reina na unidade do Espírito Santo, pelos séculos dos séculos. Amém.
1: Liturgia da Palavra. Os apóstolos continuam a missão do Senhor. Nesse caminho, a consciência do chamado solidifica o compromisso de amor íntegro e fiel no seguimento de Jesus.

primeira leitura dos Atos dos Apóstolos. Aqueles dias, Pedro e João subiu ao templo para a oração das 3 horas da tarde. Então trouxeram um homem coxo de nascença, que costumava colocar todos os dias na porta do templo, chamada Formosa, a fim de que pedisse esmola aos que entravam. Quando viu Pedro e João entrando no templo, o homem pediu uma esmola. Os dois olharam bem para ele e Pedro disse: olha para nós. O homem fitou neles o olhar e esperando receber alguma coisa. Pedro então lhe disse: não tenho ouro nem prata, mas o que eu tenho, que eu te dou, em nome de Jesus Cristo, o Nazareno, levanta-te e anda. E pegando-lhe a mão direita, Pedro o levantou na mesma hora. Os pés e os tornozelos do homem ficaram firmes. Então, deu um pulo e ficou de pé e começou a andar. Então, no templo junto de Pedro e João, entrou no templo junto com Pedro e João, andando, pulando e louvando a Deus. O povo todo viu o homem andando e louvando a Deus e reconheceram que ele era o mesmo que pedia a esmola, sentado na porta formosa do templo, e ficaram admirados e espantados com o que havia acontecido com ele. Palavra do Senhor.

de São Paulo aos Gálatas. Irmãos, asseguro-vos que o evangelho pregado por mim não é conforme a critérios humanos. Com efeito, não o recebi nem aprendi de homem algum, mas por revelação de Jesus Cristo. Certamente ouvistes falar como foi outrora a minha conduta no judaísmo, com que conexões, com exceções, perseguia e devastava a igreja de Deus e como progredia no judaísmo, mais do que muitos judeus de minha idade, mostrando-me extremamente zeloso das tradições paternas. Porém, quando aquele que me separou desde o ventre materno e me chamou por sua graça, se dignou revelar-me a seu filho, para que eu pregasse entre os pagãos, não consultei carne nem sangue, nem subi logo a Jerusalém, para estar com os que eram apóstolos antes de mim. Pelo contrário, parti para a Arábia e depois voltei ainda a Damasco. 3 anos mais tarde, fui a Jerusalém para conhecer Cefas e fiquei com ele 15 dias. E não tive com nenhum outro apóstolo, a não ser Tiago, o irmão do Senhor. Escrevendo estas coisas, afirmo diante de Deus que não estou mentindo. Palavra do Senhor.

conosco. Proclamação do Santo Evangelho de Nosso Senhor Jesus Cristo, segundo São João. Evangelho de São João, no capítulo 21, versículos de 15 a 19. Jesus se manifestou aos seus discípulos e depois de comer com eles, Jesus perguntou a Simão Pedro: Simão, filho de João, tu me amas mais do que estes? E Pedro respondeu: Sim, Senhor, tu sabes que eu te amo. Jesus disse: apacenta os meus cordeiros. E Jesus disse de novo a Pedro: Simão, filho de João, tu me amas? E então Pedro disse: Sim, Senhor, tu sabes que eu te amo. E Jesus lhe disse: apacenta as minhas ovelhas. E pela terceira vez, Jesus perguntou a Pedro: Simão, filho de João, tu me amas? E Pedro ficou triste, porque Jesus perguntou três vezes se ele o amava. E então ele respondeu: Senhor, tu sabes tudo. Tu sabes que eu te amo. E então Jesus lhe disse: apacenta as minhas ovelhas. Em verdade, vos digo, quando tu eras jovem, tu te cingias e ias para onde querias. Quando fores velho, estenderás as mãos e outro te cingirá e te levarás para onde não quer ir. Jesus disse isso, significando com que morte Pedro iria glorificar a Deus. E acrescentou: segue-me. Palavra da nossa salvação. Que as palavras do Santo Evangelho alcancem o nosso coração e perdoem nossos pecados. Meus irmãos, minhas irmãs, estamos véspera de uma solenidade da Igreja. O que é uma solenidade? É aquilo que a Igreja elenca, escolhe, reza e proclama. É algo muito importante. E aquilo que é importante para a Igreja não pode ser celebrado de qualquer modo. Não pode deixar despercebido. Não pode. Porque véspera de São Pedro e São Paulo são dois homens que têm o que dizer ao mundo, que têm o que dizer a nós, que têm o que dizer à humanidade. Antes de nos atermos aos textos, vejamos a curiosidade sobre os dois. Primeiro, Pedro. Esse que no dia de amanhã, se você voltar à missa, você vai ver que Jesus, além de o chamá-lo pessoalmente, Jesus confia a ele as chaves do reino e mais, confia apacentar a Igreja. Depois Paulo. E pensemos que Pedro faz tanta experiência do Cristo histórico. Ele escuta, ele vê, sente o próprio Cristo convidá-lo, não é isso? Muitas vezes corrigi-lo. Mas também ele vê Cristo crescendo na sua vida. E ele também faz a experiência do Cristo ressuscitado, que nós fazemos como Paulo faz. Paulo não faz a experiência do Cristo histórico, mas Paulo faz a experiência do Cristo ressuscitado. Aí você vai entender a primeira leitura dos Atos, do capítulo 3. Interessante. Pedro e seu irmão João vão ao templo para rezar. Vão ao templo para rezar. E tinha um mendigo pedindo. Ele era cego.

0: inesgotável. É de Pedro que vem essa frase: nós não temos nem ouro e nós não temos nem prata, mas o que temos nós te damos, em nome de nosso Senhor Jesus Cristo, levanta e anda. Por que que Pedro disse que Jesus Cristo é um tesouro que vale muito mais do que ouro e prata? Porque o ouro e a prata corrompe. Cristo nunca corrói. Cristo é muito mais poderoso. Cristo, ele traz para o ser humano não uma beleza externa. Jesus traz para o ser humano a beleza interna. Traz para o ser humano a salvação, que é a recuperação da imagem e semelhança que ele foi criado para ser. Muitas vezes o ouro e a prata embeleza a gente e faz com que a gente fique até diferente. Dá um exemplo. Quando você usa um cordãozão de ouro, né, o povo gosta muito de usar um cordãozão de ouro. Os homens usam um cordãozão de ouro. Ele fica enfeitado. É diferente. O ouro, ele pode fazer você ficar diferente. Ele pode você se vestir bem. Ele pode fazer você fazer um, né, algo externo. Mas o que Cristo traz não é algo externo, é algo interno. E aí, São Paulo fala, nessa segunda leitura: sou chamado graças àquele que primeiro me amou e por mim se entregou. Olha a consciência. Quem chama-me a fazer com que o Evangelho seja anunciado com um som que tem que ressoar em toda a terra é este, que me amou desde o ventre materno e por mim se entregou. E aí nós temos o Evangelho de João, que ele é fantástico, inesgotável. Santa Teresa de Ávila, que é considerada uma das quatro doutoras da Igreja. Aprendam isso. Existem quatro mulheres que a Igreja considera como doutoras e não eram médicas. Uma delas é Santa Teresa de Ávila. Ela era tão grandiosa que, segundo seus escritos, ela chegava a levitar, sabia? É como se ela tivesse visões beatíficas. Ela chegava linda. Santa Teresa de Ávila diz que este, com certeza, é um dos evangelhos que, com certeza, nós todos um dia teremos que ouvir da própria boca do Senhor que ressuscitou, vivo está para nós. Nem que seja na portinha lá da gente entrar no céu. Tem gente que vai ouvir na hora da sua morte. Mas tomara que a gente escuta lá, né? Na porta. Ele é tão profundo que, segundo ela, nós só não vamos entrar se nós respondermos errado. A pergunta vai ser a mesma. Jesus não vai mudar de pergunta. Segundo ela, tomara que eu também não mude de resposta. Porque se eu mudar de resposta, se eu me entristecer, pode ser que eu perca o céu, o paraíso, a salvação neste mundo. Fico imaginando, depois que Jesus entregou a Pedro tudo, tudo. Depois que Jesus fez com que ele andasse. andasse sobre as águas. Eu sou um homem apaixonado por Pedro. Não é só porque ele era ignorante, não. Porque eu também sou ignorante, sou igual vocês. Porque ignorante é aquele que não sabe tudo. E a pessoa pensa que ignorante é aquela pessoa que dá coice no ar, né? Não é isso, não. Ignorante é aquele que não conhece tudo. E quem é que conhece tudo aqui? Ninguém. Ninguém. Eu fico imaginando Jesus que fez com que Pedro andasse sobre as águas. Jesus que fez com que a pesca se multiplicasse milagrosamente para ele. Em Lucas 5. Jesus que acalmou a tempestade. Em Marcos 8. Jesus confia a ele as chaves do reino, a igreja, apacentar a igreja. Mateus 16. E no finalzinho, Jesus sabia que ele ia trair. E ele traiu porque negou. E a gente não pode negar Deus. Lá diante da crucifixão. Tu és um dos dele. O galo cantou. Eu fico pensando, Jesus olhando de novo para Pedro, amando, não condenando. Por isso eu gosto muito dessa expressão. Eu gosto da igreja, porque eu na igreja, eu olho para Jesus e eu percebo que Jesus olha para mim me amando e não me condenando. E aí a pergunta, ela é séria. Quando nós nos deparamos com as perguntas mais sérias da nossa vida, muitas vezes nós nos enrolamos diante dela. Jesus não queria saber de milagres. Jesus não quis saber de visita. Jesus não quis saber de curas. Jesus quis saber o básico e o essencial. Tu és capaz de me amar. Não superficial, porque a primeira pergunta, quem tem mãos à liturgia é, olha aí, João capítulo 21, João capítulo 21, versículos 15. Simão, filho de João, tu me amas mais do que estes. Olha, o Senhor sabia que outras pessoas amavam ele. Mas o Senhor quis saber se Pedro, o alcance, qual é o alcance, qual é a profundidade, qual é a largura, qual é a disponibilidade. Você é capaz de me amar mais? Aqueles que viraram as costas por mim, você é capaz de me amar mais do que aqueles que não seguiram o seu caminho correto, tu és capaz de amar mais do que aqueles que voltaram atrás, tu és capaz de me amar mais do que aqueles que me maldizeram, tu és capaz de me amar mais do que aqueles que não me acolheram quando eu tive fome, quando eu estava na cruz. E a resposta? Aí tudo bem, sim, Senhor. Por isso a resposta do Senhor não é de imediato, não. Jesus não manda ele apacentar as ovelhas de imediato, não, ó. Se fores, então apacenta primeiro os meus cordeiros. Depois o Senhor insiste. Fala o nome dele, de quem ele é filho, já não é mais do que estes. Tu és, Pedro, agora capaz de me amar. É como se Jesus falasse, tu és agora capaz de amar-me de coração para coração. É como se ele falasse, eu estou dentro do seu coração, eu ocupo
1: para um lugar especial dentro do seu coração, porque quando a gente ama, a gente traz a pessoa dentro do coração, e a pessoa não é simples decoração. O que é uma decoração? Uma joia decoração? Agora, quando a gente ama de verdade, a gente traz a pessoa aqui. Nada arranca. Eu penso nela. Eu vivo com ela. Sim, Senhor. Tu sabes que eu te amo. E mais uma vez o Senhor pergunta. E aí ele entristeceu. Sabe por quê? Porque ele vacilou. Quantas vezes, gente, a gente teve algum vacilo na vida ao amar a família, ao amar o emprego? E esse vacilo faz com que a gente vá embora. Porque o texto diz que Pedro se entristeceu e foi embora. Mas o Senhor, que o amava profundamente, com certeza o cercou em outro lado. Achou um outro meio de o resgatar. Meus irmãos, minhas irmãs, não vai embora quando o Senhor Jesus olha para você na Eucaristia e diz: tu me amas. Dai a sua vida a mim. Às vezes você vai se entristecer porque você já traiu o Senhor. Senhor, eu fui em tal lugar. Senhor, eu não fui fiel. Mas deixe o Senhor te cercar em outro caminho e te amar novamente, porque o amor que o Senhor tem para com você, para comigo, ele nos devolve, ele nos refaz. É um amor que não se cansa de nós, mas é um amor consubstancial, essa é a palavra correta. É um amor que faz eu suspirar. É um amor que gera vida em nós. Por isso, não tenhais medo, eu termino, de você que está na igreja, olhar nos olhos de Jesus. Assim como eu convido você a olhar os olhos de Jesus na cruz, fixe o seu olhar nele. O mesmo quando estiver diante do altar aqui, escondido no véu do sacramento, esforce para olhar e dizer a ele: sim, Senhor, mesmo que eu tenha vacilado, coloca mais amor em mim. Agora termino de vez com a frase de São João da Cruz, grande místico da igreja. São João da Cruz diz assim: onde tem vontade de amar, se não tem amor suficiente, peça a Jesus para colocar, para plantar mais amor, e então você colherá mais amor. Onde já tem amor começado. Talvez o seu já começou há muito tempo. Como disse ele assim, o senhor Gesteira falou comigo ali agora, vou usar ele, usar o sentido, viu, senhor Gesteira? Usar o senhor como... Ah, o senhor entende. Ele falou assim: convidei fulano para ser padrinho, esquece tudo, e voltei. Eu ia deixar isso, ia deixar a coordenação da igreja, e fulano vai e me chama para ser padrinho. Não foi assim que nós escutamos? Então esquece tudo que eu falei. Vou voltar. Onde tem amor começado, peça ao Senhor para colocar, plantar mais amor, e tu colherás mais amor. Creio em Deus Pai, Todo-Poderoso, Criador do céu e da terra. Creio em Jesus Cristo, seu único Filho, nosso Senhor, e que foi concebido pelo poder do Espírito Santo. Nasceu da Virgem Maria, e padeceu sob Pôncio Pilatos, foi crucificado e morto, sepultado, desceu à mansão dos mortos, ressuscitou o terceiro dia e subiu aos céus e está sentada à direita de Deus Pai, do Todo-Poderoso. De onde adivinha julgá-los e dos mortos? Creio no Espírito Santo, na Santa Igreja Católica, na comunhão dos santos, na remissão dos pecados, na ressurreição da carne, na fé. Façamos a este Deus que ama-nos nossas preces, nossos pedidos, e após cada pedido, rezemos carinhosamente.
2: Vinde, Senhor, com vosso auxílio.

0: cuide com amor do povo de Deus, rezemos.
1: Vinde, Senhor, com vosso auxílio.
0: Sobre as lideranças missionárias de nossas comunidades, rezemos.
1: Vinde, Senhor, com vosso auxílio.
0: Sobre nossas famílias, rezemos.
1: Vinde, Senhor, com vosso auxílio.
0: Sobre os doentes, os tristes e os desanimados, rezemos.
1: Vinde, Senhor, com vosso auxílio.
2: Acolhei, Senhor, esses pedidos por Cristo na unidade do Espírito Santo.
1: Amém.
2: Com o gesto do ofertório, entreguemos a Deus um pouco de amor também que Ele nos dá, cantando.
1: Liturgia Eucarística. Cristo chamou os apóstolos, doou a vida pela humanidade e, presente na Assembleia dos Fiéis, torna-se nosso alimento no pão e no vinho.
3: Eu pensei que

0: este santo sacrifício seja aceito por Deus Pai Todo-Poderoso.
1: Receba o Senhor por tuas mãos este sacrifício, para a glória do seu nome, para o nosso bem de toda a sua
0: santa. Ó Deus, na alegria da solenidade de São Pedro e São Paulo, trazemos nossas oferendas ao vosso altar, para que possamos tanto nos gloriar da vossa benignidade que nos salva, quanto temer pela pobreza dos nossos méritos. Por Cristo nosso Senhor.
1: Amém.
0: O Senhor esteja convosco.
1: Ele está no
0: corações
1: meio
0: de nós. Ao alto.
1: Nosso coração está em Deus.
0: Demos graças ao Senhor nosso Deus.
1: É nosso dever e nossa salvação.
0: Gente, peço desculpa, falei com os meus coroinhas, por isso levaram tão beliscão do padre. Porque o padre falou muito, quando fala muito, vocês falam, padre, vai devagar. Né? Tá bom? Na verdade, é digno e justo. É nosso dever e salvação da desgraça. Sempre em todo lugar, Senhor Pai Santo, Deus eterno, Deus Todo-Poderoso. Hoje vós nos concedeis a alegria de festejar os apóstolos São Pedro e São Paulo. Pedro, primeiro a confessar a fé em Cristo, fundou a igreja primitiva na herança de Israel. Paulo, mestre e doutor da fé, iluminou as profundezas do mistério e anunciou o evangelho a todas as nações. Assim, por diferentes meios, os dois congregam a única família de Cristo e, unidos pela coroa do martírio, recebe hoje por toda a terra a mesma veneração. Por isso, com todos os anjos e santos, vos louvamos cantando sem cessar.

0: verdade, vós sois santo, ó Deus do universo, e tudo que criastes proclama vosso louvor. Porque por Jesus Cristo, vosso Filho e Senhor nosso, dais vida e santidade a todas as coisas. Não cessais de reunir para vós um povo que vos pertença e vos ofereça desde o nascer ao pôr do sol um sacrifício perfeito. Por isso, ó Pai, nós vos suplicamos, envieis o vosso Espírito Santo sobre as oferendas que vos apresentamos para serem consagradas, a fim de que se torne para nós o corpo e o sangue do vosso Filho, nosso Senhor Jesus Cristo, que nos mandou celebrar este mistério.
1: Enviai o vosso Espírito Santo.
0: Na véspera da sua paixão, Jesus, tomando o pão em suas mãos, graças deu, Pai. Depois Jesus deu a seus discípulos, dizendo: tomai todos e comei. Isto é meu corpo, que será entregue por

mesmo modo, no fim da ceia, tomando Jesus o cálice, graças deu novamente ao Pai. Depois deu a cada um dos seus discípulos, dizendo: tomai todos e bebei, este é o cálice do meu sangue, o sangue da nova e eterna aliança, que será derramado por vós e por todos, para a remissão dos pecados. Fazei isto em memória de

0: graças e louvores nós vos damos a cada momento.
1: Ao Santíssimo e Diviníssimo Sacramento.
0: Sabe o que eu pedi a Jesus agora? Senhor, ama-nos. Mistério da nossa fé.
2: Anunciamos, Senhor, a vossa morte e proclamamos a vossa ressurreição. Vinde, Senhor Jesus.
0: Celebrando agora, ó Pai, memorial da paixão, redentor do vosso Filho, sua ascensão ao céu, sua gloriosa ressurreição. Enquanto esperamos sua nova vinda, nós oferecemos ação de graça e sacrifício vivo e santo.
2: Aceitai, ó Senhor, a nossa oferta.
0: Olhai com bondade para a oferenda da vossa igreja. Nela vos apresentamos o sacrifício pascal de Cristo que vos foi entregue. E concedei a todos que, alimentando com o corpo e sangue do vosso Filho, sejamos repletos do Espírito Santo, nos tornemos em Cristo um só corpo e um só Espírito.
2: O Espírito nos una num só corpo.
0: Que o mesmo Espírito Santo faça de nós uma eterna oferenda para alcançarmos a vida eterna com a Santíssima Virgem Maria, Mãe de Deus, São José, o seu esposo, os gloriosos apóstolos Pedro e Paulo, e todos os santos que não cessam de interceder por nós na vossa presença.
2: Fazei de nós uma perfeita oferenda.
0: Nós suplicamos, Senhor, que este sacrifício a nossa reconciliação estenda a paz a salvação do todo. Confirmai na fé e na caridade a vossa igreja quando caminha neste mundo. O vosso servo, Papa Leão, nosso bispo diocesano, os bispos do mundo todo, os padres, diáconos, outros ministros, o povo por vós admirado, e atendei propício as preces a vossa família, que reunis em vossa presença. Reconduzi a vós, Pai de misericórdia, todos os vossos filhos e filhas dispersos pelo mundo inteiro.
2: Lembrai-vos, ó Pai, da vossa igreja.
0: No vosso reino, Senhor, acolhei também com bondade todos os falecidos, de modo muito especial aqueles e aquelas que eram devotos de São Pedro, São Paulo, fazia sua fogueira, passava na sua fogueira, né? Unidos a eles e a elas, esperamos também nós saciarmos eternamente da vossa glória, por Cristo, Senhor nosso. Por ele dais a um todo bem e toda graça. Mais uma vez, andamos ao nosso lado para Jesus, por Cristo, com Cristo e em Cristo, a vós, Deus Pai Todo-Poderoso, na unidade do Espírito Santo, toda honra e toda glória,

0: obediente, rezemos juntos, Pai Nosso.
1: Que estais no céu, santificado seja o vosso nome. Venha a nós o vosso reino. Seja feita a vossa vontade, assim na terra como no céu. O pão nosso de cada dia nos dai hoje. Perdoai as nossas ofensas, assim como nós perdoamos a quem nos tem ofendido. E não nos deixeis cair em tentação, mas livrai-nos do mal.
0: Livrai-nos, ó Pai, de todos os males. Dai-nos sempre a vossa paz e ajudados pela vossa misericórdia. Sejamos sempre livres do pecado e protegidos de todos os perigos, enquanto aguardamos a vinda do Cristo Salvador. Senhor Jesus Cristo, disseste aos apóstolos: eu vos deixo a paz, eu vos dou minha paz. Não olhei nos seus pecados, mas a fé que anima a vossa igreja. Dá-lhe, segundo o vosso desejo, a paz e a unidade. Vosso sois Deus com o Pai e o Espírito Santo.
1: Amém.
0: A paz do Cristo ressuscitado, vivo, esteja sempre com cada um de vocês.
1: O amor de Cristo nos uniu.
0: Com os braços abertos, deixemos que Ele, aquele que nos ama, morre por nós para nos salvar, se torna nosso Cordeiro para tirar os nossos pecados. Cordeiro de Deus,
1: que tirais o pecado do mundo, tende piedade de nós. Cordeiro de Deus, que tirais o pecado do mundo, tende piedade de nós. Cordeiro de Deus, que tirais o pecado do mundo, dai-nos a paz.
0: Eis aqui aquele que diz: eu sou o pão da vida, eu sou o pão do céu. Eis o Cordeiro de Deus, que tira o pecado do mundo.
1: Senhor, eu não sou digna que entreis em minha morada, mas dizei uma palavra e serei salvo.
0: Que o corpo dele e o sangue dele nos guardem.

0: marcha para Deus.
1: Me marcha para Deus.
0: É esse então que vamos receber. Cantemos para ir ao encontro de Jesus na Sagrada Comunhão.

0: graças e louvores nós vos damos a cada momento. Oremos. Nós vos pedimos, Senhor, fortalecei com esses divinos mistérios os vossos fiéis que iluminastes com os ensinamentos dos apóstolos por Cristo nosso Senhor. Hoje, então, tenha uma bênção solene aqueles que puderem se colocar de joelhos ou se não permaneçam de pé. A nossa proteção está no nome do Senhor,
1: que fez o céu e a terra.
0: Após cada invocação, rezaremos amém. Abençoe-vos o Deus Todo-Poderoso, que vos deu por fundamento aquela fé, proclamada com vigor pelo apóstolo São Pedro, e sobre a qual se edificou a igreja.
1: Amém.
0: Ele que instruiu pela incansável pregação do apóstolo Paulo, vos ensine por seu exemplo a sempre atrair para Cristo novos irmãos.
1: Amém.
0: Pedro, pelo poder das chaves, Paulo, pela força da palavra, ambos por sua intercessão, nos conduz àquela pátria onde chega merecidamente um pela cruz e outro pela espada.
1: Amém.
0: Desça sobre vós a bênção de Deus que é Pai, Filho, Espírito Santo.
1: Amém.
0: Ainda de pé, vamos rezar uma Ave Maria, porque um casal vai apresentar o seu filho, né? Henrique. Henrique? Gabriel.

de infinita bondade, nós nos apresentamos este vosso filho, Gabriel, para que ele possa crescer diante de vós, na sabedoria, na fé e na estatura, diante dos homens e diante de vós, o Deus Todo-Poderoso. Em nome do Pai, do Filho e do Espírito Santo, Gabriel. Esta aqui é a nossa igreja, a sua igreja. Vamos acolher com uma salva de palmas. Pega o sapato. Ali, ó, é Nossa Senhora, sua mãe. Ali é nosso Senhor Jesus Cristo, que morre na cruz por você. Santa Bárbara. Ali é sua mãe e seu pai.

gente, segunda-feira, a nossa secretaria e o meu atendimento vai ser só a parte da manhã, porque o Brasil está jogando, vai jogar, né? Tomara que ganhe. Então, atendimento da secretaria, só na parte da manhã. Também queremos avisar que a capelinha do Santíssimo está ficando aberta agora, tanto no sábado, a partir das 7h30 até 6 horas, quanto no domingo. Às vezes é seu tempo de vir rezar, pode vir rezar. Antes ficava fechada, agora vai ficar aberta. São algumas mudanças que o padre está fazendo, de pouco a pouco, para melhorar a nossa vida. Também a partir do dia 1º, a nossa secretaria também ela vai ter umas mudanças. A gente não vai ficar fechado na hora do almoço, porque às vezes é o horário que a pessoa tem para vir resolver um documento. Então, como a gente tem dois funcionários, um vai sair numa hora, volta mais cedo, depois o outro vai, para não deixar a secretaria funcionando, fechada. E ela também não vai encerrar 5 horas, vai encerrar 6 horas, o horário normal. São pequenas mudanças que o padre vai fazendo para melhorar a vida nossa, certo? Às vezes a pessoa, padre, várias vezes, a pessoa chama a gente na hora, meio-dia, meio-dia e meio, para devolver o dízimo. Porque a pessoa trabalha, é a hora que a pessoa pode vir. E está certa. E nós temos que agradecer a pessoa quando ela vem. Eu sou muito grato quando a pessoa vem. Porque, imagina, o ruim é se a pessoa não viesse. Então, de pouco a pouco, não é? É algo para melhorar a vida de todo mundo. As pessoas já me pediram isso. E de pouquinho em pouquinho, vou colocando a paróquia a minha cara, né? Com um ano, a gente vai vendo que a gente tem bastante mudança. E vocês vão ver que vocês vão ficar mais bonitos. Olha a minha compadre de van aí, né? Também avisamos, isso aqui é um aviso importante. Sexta-feira vai ter a missa em honra do Sagrado Coração de Jesus aqui na igreja, 15h. Sexta-feira, Santa Missa em honra do Sagrado Coração de Jesus, às 15 horas aqui. Este aviso é muito importante, guarde ele. O curso de batismo foi alterado para o dia 12. Quem tem criança para ser batizado, faça o curso. Vem na secretaria, faça a inscrição, é de graça. É importante você ter o curso, tanto os pais quanto os padrinhos. O curso, então, vai ser no dia 12, que eu já consegui montar a pastoral do batismo. Só para vocês terem uma noção, a gente tinha uma pessoa só na pastoral do batismo, não é uma pastoral. É muita coisa que a gente precisa organizar. Aí tem gente que fala assim, nossa paróquia é uma mil maravilha. Mas de organização, ó, tá lá embaixo. Então, o curso vai ser dia 12, num domingo, das 8 até 11h30 da manhã. Não pesa para ninguém, não. Aqui no salão. E o batizado, esse primeiro batizado vai ser no dia 18, no outro sábado, 17h. A gente vai ter uma semana depois do curso para poder passar na secretaria e fazer a inscrição para o batismo. E eu digo mais, gente, não fique esperando, eu vou batizar meu filho sozinho. Não. O sacramento a gente recebe na igreja. Eu, compadre, não tenho condição de ficar fazendo batismo de um por um. Então, vai batizar com todo mundo, porque é importante, gente. Nós somos comunidade. Sabe o que eu chamo isso? Vício. Teve uma pessoa que falou, padre, o senhor não batiza individual, não. Posso chamar outro padre? Não pode, não. Porque o outro padre vem, faz a gracinha de um, depois quando o outro vai lá atrás dele, ele não vem. E será que na paróquia dele, ele tem condição de batizar todo domingo, toda semana, de um por um? Então, o outro padre também tem que ter consciência. Sacramento da igreja é algo da igreja. Você não está recebendo para poder, não é troféu. É algo para você.
você viver na igreja. Então vamos mudando essa concepção e ajude a gente a mudar. Às vezes a gente tem um filho, ai, que está sem batizar. Ó, meu filho, ó, batiza, meu filho. O importante é receber o sacramento. Você tá dando uma nota, está dando bobeira. Então, bom a gente pensar nisso. Sacramento recebe com todo mundo. Quando o bispo vem fazer a crisma, ele nunca faz a crisma de uma pessoa. Inclusive, ele reúne até as outras comunidades. Já pararam para pensar? Primeira comunhão, do mesmo jeito. Então, são coisas que eu gostaria que vocês me ajudassem, porque a paróquia ela é muito grande, ela é muito exigente. E a gente, né, não dá conta de olhar caso por caso, não. Não é por causa que a gente não gosta, não quer. É porque é a vida da igreja. Porque não é simplesmente falar assim, vou jogar água na cabeça da criança. A gente tem que fazer livro de registro. É um monte de coisa, tá bom? Deus os abençoe. Obrigado pela compreensão. E eu preciso muito que vocês compreendam o padre Divan e não fale mal dele.